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0: 21 horas e 31 minutos.
1: 13 graus.
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1: Muito obrigado.
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0: 21 horas e 57 minutos.
1: 13 graus.
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0: 2:26.
1: 13 graus.
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0: 23h33.
1: 11 graus. 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
2: Meia-noite e 2 minutos.
3: 10 graus.
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0: meia-noite e 33 minutos.
1: 10 graus.
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0: 1 e 2.
1: 10 graus.
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0: hora e 32 minutos.
1: 10 graus.
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0: 10:04.
1: 10 graus.
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0: 10:32.
1: 10 graus.
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2: 3:04.
3: 10 graus.
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0: 3:34.
1: 9 graus.
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0: 4 horas e 6 minutos.
1: 9 graus.
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0: 4 horas e 32 minutos.
1: 9 graus.
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2: 5:03,
3: 9 graus.
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0: 5:34.
1: 8 graus.
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0: 6:05.
1: 8 graus.
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0: 6:19.
1: 8 graus.
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0: 6:36.
1: 8 graus.
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2: Opa, bom dia! Se você já está acordado numa hora dessas, num sábado, com feriadão na segunda, é para se cuidar ou para trabalhar. Seja bem-vindo, se bem que você aí, ralando, só é começo de mês e os boletos já estão te deixando agoniado. Sobra conta.

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bem, 7 horas e 26 minutos. Bom dia! Despertador tá começando a partir de agora aqui na 95.5 Mega FM com você nessa manhã de sabadão, 5 de setembro de 2026. Um ótimo dia para você, uma excelente manhã, um ótimo fim de semana e um ótimo feriadão da Independência, né? Afinal, segunda-feira é feriado nacional. Hoje, dia 5, é dia da prevenção à lesão medular, dia da raça, dia do oficial de farmácia do Brasil. Também é dia internacional da caridade, dia internacional da mulher indígena. Dia mundial da barba, dia internacional de conscientização sobre os urubus. Dia do irmão e também dia da Amazônia. Comigo, Fred, vamos juntos até o meio-dia, rolando a programação aqui da 95. Tempo nublado no momento. Temperatura pela região, Cacique Doble, temos aí 8 graus também em Sananduva, 8 graus. Passo Fundo nos 7 graus e Machadinho, 8 graus é a temperatura. Daqui a pouco também a gente traz aí as informações do Blog da Mega. Vamos falar do tempo, vamos trazer a previsão para este feriadão aí da Independência, tá bom? Bom dia para você, você pode ir participando também com a gente, mandando a sua pedido. O WhatsApp é o 996640955. 7:27. Para começar tem Harry Styles com Watermelon Sugar.

0: Hora Despertador rolando as melhores pra você, começando muito bem amanhã desse sabadão com Watermelon Sugar de Harry Styles. Já já tô trazendo mais música pra você e vamos já já também trazer as informações do trânsito.
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7: Movimentação do trânsito pela região, no momento pedágio de Coxilha, na RS-135, entre Passo Fundo e Erechim, de acordo com a IGR, 3 veículos por minuto passam neste momento pelo pedágio. Pedágio de Coxilha com trânsito leve neste trecho, nessa rodovia, nas outras RS, BRs próximas da região. Fluxo de veículos também segue normal. Não há informações aí de ocorrências e nem de atrasos nas proximidades. Vale destacar que a Polícia Rodoviária Federal iniciou ontem a Operação Independência no estado. Fiscalização que vai ocorrer aí até o dia 8, né? Reforçando então o efetivo e com atenção às principais infrações que podem provocar acidentes ou agravar as ocorrências de trânsito.
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7: 26 para as 8.
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3: Temperatura 10 graus.
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3: Falando também de tecnologia, olha, a Opera lançou a versão 101 do navegador para Android, trazendo aí como principal novidade o modo Picture in Picture, conhecido como PIP. A função permite assistir a vídeos numa pequena janela flutuante, enquanto o usuário navega por outros aplicativos ou realiza outras tarefas no celular. O recurso é simples de ativar durante a reprodução, basta abrir o menu do navegador e selecionar a opção Picture in Picture. A janela pode ser movida para qualquer canto da tela, redimensionada, ainda oferece controles para pausar, avançar ou fechar o vídeo. Essa novidade chega com foco em praticidade e multitarefa, né? Para quem prefere esse navegador aos outros, como o Google e outros navegadores. E olha, a Anatel prepara um novo serviço para proteger consumidores contra a abertura de linhas telefônicas não autorizadas usando o CPF, né? Você já passou por isso? Olha, chamado de Anatel Protege, o recurso busca combater a chamada fraude de subscrição. É quando criminosos utilizam dados pessoais obtidos de forma irregular para contratar linhas em nome de outra pessoa. A ferramenta vai criar uma base de CPFs que não poderão ser usados para abrir novas linhas. Operadoras deverão consultar essa base antes de ativar novos planos. O usuário poderá ativar ou desativar o bloqueio a qualquer momento, gratuitamente, com autentificação pelo gov.br e por biometria facial. E para você que é usuário aí do TikTok, o aplicativo está preparando novas ferramentas para aumentar a interação entre criadores e seguidores. Uma das principais novidades é a possibilidade de enviar mensagens de voz diretamente nos comentários dos vídeos. A plataforma também vai liberar enquetes nos comentários, permitindo que criadores façam votações e interajam de novas formas com o público. Uma outra mudança também envolve os carrosséis de fotos. Eles poderão receber mais imagens e ainda o suporte ao envio de live fotos, que são aquelas fotos que registram alguns segundos de movimento. As novidades serão disponibilizadas globalmente e devem ampliar as possibilidades de interação dentro da plataforma. Vamos falar do tempo com a previsão para este final de semana, feriadão de Independência. Hoje, sábado, previsão de bastante nuvens durante o dia, alguns períodos de céu aberto. A noite vai ser de poucas nuvens, não há previsão de chuva, temperatura máxima chegando a 17 graus. Amanhã, domingo, dia 6, sol com muitas nuvens durante o dia, períodos de céu nublado, noite com poucas nuvens, vai ser um dia frio, mínima de 5, máxima chegando a 12 graus. E a segunda-feira, feriado da Independência, dia 7, vai ser um dia de tempo firme também, mas mais frio ainda é esperado aí para este feriado. Mínima de 1 grau, máxima chegando a 16 graus.
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0: 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Som do Calvin Harris, Dua Lipa com One Kiss. Jota Quest de Ursinho, Te Ver Superar. Já já tem mais sons pintando aqui na 95.
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2: E a 49ª Expo Inter também está destacando o turismo e a cultura do Rio Grande do Sul com a Praça Viva URS. O espaço reúne experiências que apresentam diferentes regiões do estado, incluindo áreas inspiradas no universo da uva e do vinho, nas missões e no turismo rural. A programação conta ainda com atrações musicais e culturais, além de ações do Detran RS, voltadas à segurança no trânsito. Um outro destaque é a Alameda do Turismo, que reúne mais de 20 regiões gaúchas, apresentando destinos e experiências para os visitantes. A iniciativa busca valorizar a identidade do estado e fortalecer o turismo e a economia local. 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
2: 83.
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Bora de volta, despertador aqui na 95 na manhã desse sabadão 5 de setembro. Ótima manhã pra você e a gente por aqui vai abrindo mais uma hora. Convidando você a participar também com a gente, mandar sua pedido, som que você quer curtir aqui na Mega. WhatsApp 996640955. Um ótimo fim de semana, um ótimo feriadão, né? Pra você que vai aproveitar aí, vai descansar bastante, viajar, vai curtir esse sábado, domingo, essa segunda-feira.

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3: Temperatura 10 graus.
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3: Olha, a Anvisa autorizou a importação e utilização do medicamento experimental ALN-6457 nesta sexta-feira, de forma excepcional, para o tratamento do influenciador Lito Souza, que foi diagnosticado aí com uma doença degenerativa. Segundo a Anvisa, a decisão levou em conta a rápida evolução da doença, que é considerada letal e irreversível. A ausência de patrocinador ou representante responsável pelo produto no Brasil também foi considerado para a adoção da medida num caráter excepcional. Essa notícia foi divulgada ainda pela mulher de Lito nas redes sociais e o medicamento, segundo ela, deve chegar entre 7 e 9 dias. Vamos falar também de cinema. Segundo informações do Deadline, a Odisseia de Christopher Nolan alcançou mais um marco histórico. O filme ultrapassou a marca de $1 bilhão nas bilheterias internacionais, tornando-se o 17º filme a atingir esse patamar. O feito ainda é mais notável por ser o primeiro longa de Hollywood original, não uma sequência e nem um remake, a superar a marca de $1 bilhão no exterior desde Avatar, filme de 2009. Ainda falando sobre cinema, né, para quem é ligado ainda nos games, o reboot de Resident Evil, dirigido por Zack Krieger, tem uma prévia empolgante de bilheteria para estreia e pode estabelecer um novo recorde para a franquia. Segundo projeções repercutidas pelo Deadline, o filme deve arrecadar cerca de $35 milhões em seu primeiro final de semana nos Estados Unidos, mas o desempenho nas vendas antecipadas e do primeiro dia pode levar a estimativa para até $50 milhões. Caso alcance $35 milhões, o novo Resident Evil já terá a maior estreia doméstica da franquia, superando 26,6 de Resident Evil 4, Recomeço, filme de 2010. Lembrando também que o interesse pelo reboot é impulsionado pelo sucesso de Krieger com o filme A Hora do Mal, que arrecadou $151,5 milhões nos Estados Unidos e $270 milhões mundialmente. Uma perda marcante aí para a dublagem brasileira. Morreu nesta sexta-feira aos 66 anos e Tore Svin, um dos nomes marcantes da dublagem brasileira, conhecido principalmente por dar voz a Christian Bale e Owen Wilson em diferentes produções. Ele também ficou marcado como a voz brasileira de Bruce Wayne, Batman, na trilogia de Christopher Nolan e nos games Batman Arkham e Injustice: God Among Us. Causa da morte não foi divulgada. Informações, conteúdo rolando aqui no Blog da Mega, na finaleira do Despertador. Já já, eu tô de volta na sequência da programação, daqui a pouquinho, com o Mega Retro e o melhor do Flashback.
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9: 8:30.
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legal, 28 minutinhos faltando pras 9. Estamos chegando a partir de agora com o Mega Retrô pra você curtir o melhor do flashback nacional e internacional. Mais uma vez aqui, manhã de sabadão, 5 de setembro de 2026. Pra você que tá chegando agora, seja bem-vindo, seja bem-vinda e sinta-se à vontade com a programação da Mega. Um ótimo fim de semana, um ótimo feriadão. E pra quem tá no trabalho também, bom trabalho pra você, né? Vamos juntos, tamo junto nessa manhã por aqui. 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Lembrando que você também pode participar com a gente, quer mandar aquele som pra recordar, né, que fez parte talvez de algum momento aí da sua vida, enfim, que marcou, manda pra cá aquele flashback legal que a gente encaixar na programação. 996640955 é o nosso WhatsApp, só chamar. Pra abrir, tem Sick on Me do Aha. Bora curtir o melhor do flashback com Mega Retrô. Bom dia!

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3: 10 graus.
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0: Recordando também com o Rock Gaúcho, esses foi os Garotos da Rua, a banda aí que foi formada em 1983, né? Chegando aos 43 anos nesse ano de 2026. Da sua formação, vocalista e guitarrista Bebeco Garcia, que foi a figura central na história da banda, né? Infelizmente faleceu em 19 de maio de 2010, aos 56 anos, mas a banda continuou a sua trajetória. Ano passado, neste ano, inclusive, lançou novos registros ao vivo, o single Voltando para o Futuro, mostrando aí que o projeto segue ativo, né? Outros sucessos, além desse que você curtiu, Tô de Saco Cheio, Eu Já Sei, Você é Tudo que Eu Quero, Meu Coração Não Suporta Mais, você também confere durante a nossa programação aqui na 95. Teve nesse fechamento da primeira hora do Mega Retro Inner Circle Sweat, ainda Charlie Brown Jr., Ela Vai Voltar, e Alanis Morissette com You Wanna Know. Já eu tô de volta com mais.
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0: Estamos de volta, Mega Retrô, neste sábado, 5 de setembro de 2026. Bom dia para você, obrigado pela audiência, excelente final de semana, um excelente feriadão. A gente vai trazendo sempre as clássicas anos 80, 90, 2000, aqui na programação, patrocinado por Mecânica Zapanete. 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
5: 13 graus.
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18: 9:18, bom dia, um ótimo fim de semana.

0: Mega Retrô, melhor flashback das clássicas aqui na programação. Paralamas, Ela Disse Adeus, Baltimore com Tarzan Boy e o Rapa, A Minha Alma. Vamos na sequência com as informações do Mega News.
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0: Delegacia de Polícia de Itapejara está preparando um novo espaço para atender vítimas em situação de vulnerabilidade. O ambiente vai funcionar como sala das margaridas e cartório de vulneráveis, oferecendo um atendimento mais reservado e acolhedor, especialmente em casos de violência e solicitações de medidas protetivas. A estrutura está sendo viabilizada com o apoio da CISAT, empresários e instituições parceiras. Um dos diferenciais será um espaço pensado para crianças que acompanham as vítimas com atividades lúdicas enquanto o atendimento é realizado. A previsão da Polícia Civil é concluir as melhorias e inaugurar o novo espaço até o final do ano. A delegacia também segue buscando recursos para ampliar a estrutura. Polícia Civil prendeu na manhã de ontem um homem suspeito de furto de energia elétrica no bairro Santo André, em Getúlio Vargas. A ação aconteceu após uma denúncia de que a residência estaria utilizando uma ligação clandestina, né, o chamado gato. E com autorização judicial, policiais foram até o endereço acompanhados por técnicos da RGE e confirmaram a irregularidade. O morador recebeu voz de prisão, foi levado à delegacia, posteriormente encaminhado ao sistema prisional, onde permanece à disposição da justiça. Polícia Civil alerta que, além de ser crime, o furto de energia pode causar acidentes e colocar a população em risco. E mais de 5 mil professores aprovados no concurso público do Magistério Estadual foram nomeados. Ao todo, são 5.808 profissionais que têm até o dia 8 de setembro para enviar a documentação e realizar os exames exigidos para o ingresso no serviço público. Candidatos devem ficar atentos ao e-mail informado na inscrição, inclusive à caixa de spam. Depois da publicação do laudo de aptidão, o candidato terá 5 dias para tomar posse presencialmente na Coordenadoria Regional de Educação. A previsão é que os novos professores comecem a trabalhar a partir de outubro, atendendo anos finais do ensino fundamental e ao ensino médio.

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2: 27 pras 10.
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2: Mega Retro de volta aqui na 95, patrocinado por Mecânica Zapanite. 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Ótima manhã de sábado pra você. Excelente fim de semana. Seguindo com Milli Vanilli.

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3: Temperatura 13 graus.
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3: Legal, carta final do Mega Retrô. Vamos com as últimas clássicas de hoje daqui a pouquinho. Tô de volta com o Conexão. Ótimo sábado pra você, bom fim de semana.

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2: 10 e 2.
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2: 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Bem, 10 horas e 5 minutos. Conexão começando a partir de agora, aqui na 95. Sempre conectando você à boa música, à informação e ao melhor conteúdo. Manhã de sabadão, 5 de setembro de 2026. 14 graus é a temperatura. Temperatura média na região. 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Conexão convida você também a participar. O WhatsApp é o 996640955. Pode mandar sua pedida para rolar aqui na programação Mega.

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6: 15 graus.
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2: Mega FM, escute o Lado Bom da Vida e a gente vai fechando mais uma sequência com Lady Gaga, Beyoncé, Telefone, Skank, a Balada do Amor Inabalável, Rima com Selena Gomez, Calm Down.
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3: Depois da vitória convincente no Grenal 454, o Grêmio quer usar o desempenho como referência para as próximas rodadas do Brasileirão, principalmente na luta para se afastar do Z4. O técnico Luiz Castro destacou a organização defensiva e a estabilidade da equipe. Para o duelo contra o Vitória, nesta segunda, às 20 horas, no Barradão, o treinador terá mudanças. Marlon está suspenso, deve dar lugar ao jovem Pedro Gabriel. Diego Caetano também é dúvida após atuar no clássico com uma lesão no ombro. Kahneman, Vilaçante e Pavon ainda podem ser poupados pelo desgaste físico. O Grêmio busca também a primeira vitória fora de casa no Campeonato Brasileiro. O Inter terá desfalques importantes para enfrentar o Santos neste domingo no Beira-Rio. O técnico Paulo Pezzolano, lateral esquerdo Berdabé, estão suspensos pelo terceiro amarelo e não poderão participar da partida. Na lateral, Carboneiro e Vitinho aparecem como opções, enquanto a comissão técnica ainda define quem comandará o time à beira do campo. Depois da eliminação na Copa do Brasil e com apenas 13 rodadas restantes, o Inter concentra todas as forças no Brasileirão. O Colorado começa a rodada dentro do Z4 e precisa vencer para reagir. O Santos também está pressionado e não terá Neymar, que está lesionado.
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3: 10h32.
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3: Conexão por aqui, rolando as melhores nessa manhã de sábado, patrocinado por oftalmologista Dr. Cássio Cook, consultório Rua Carlos Raimundi, 440, Sala 3, em Sananduva. Vamos nessa, tem mais música com Robin Thicke, Pharrell Williams. Bom dia! Everybody get up.

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11: 16 graus.
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0: 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BTS com Halsey, Boy With Love, teve Alemão Ronaldo com Jonathan Correa, Me Leva Pra Casa e Lighthouse Family. Hi!
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0: A semana fechou com o dólar em alta de 0,5%, cotado a R$5,13, com o euro também em alta de 0,37%, cotado a R$5,96. Bitcoin, a alta de 0,52%. A cotação a 410.741. Na Bolsa de Valores, o índice Bovespa em queda de 0,02%. E a balança comercial brasileira fechou agosto com um superávit de US$7,4 bilhões, resultado 23,8% maior que o registrado no mesmo mês do ano passado. Esse foi o terceiro maior superávit para um mês de agosto na série histórica. O resultado foi puxado principalmente pelo crescimento das exportações, que chegaram a US$33,2 bilhões, com uma alta de 12,2%. Petróleo, soja, cobre e café estão entre os produtos que ajudaram no desempenho. Já as importações somaram 25,8 bilhões. Com isso, a corrente de comércio que reúne exportações e importações alcançou US$58,9 bilhões, que é o maior valor já registrado para o mês de agosto.
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0: 11.3.
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0: Com Conexão de volta aqui na 95, nessa manhã de sabadão, 5 de setembro. Ótima manhã para você, um excelente fim de semana, um ótimo feriadão. 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Vamos nessa, tem mais música para você curtir aqui na 95 com Conexão.

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0: Mega FM, nosso mix é diferente. Monaco com What Do You Want From Me. Teve também J Quest na moral. Stella Left com Boston. E ainda o Armandinho Sabe.
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0: Estou trazendo nessa edição algumas das principais manchetes dos últimos fatos e acontecimentos pelo Brasil e pelo mundo, também alguma coisa da região. Acidente deixa duas vítimas fatais em Tapejara nesta sexta-feira. Deixou duas vítimas fatais. Vereador de Sananduva é preso por suspeita de adulteração de veículo e de placa. Expo Lagoa 2026 iniciará a programação com seminário voltado ao turismo e à integração regional. R$ 5.800 professores nomeados no estado têm até 8 de setembro para concluir ingresso. Brasil testa laboratório espacial que chega a 5 quilômetros de altitude e retorna de paraquedas. Candidato a deputado estadual é preso, acusado de plantar drogas em carro de adversária política. Mega Sena sorteia 48 milhões neste domingo. Morre aos 59 anos, prefeito de Mormaço, Alexandre Vieira. E TRRS promove seminário sobre o impacto das novas tecnologias nas eleições. Falando agora do tempo, com a previsão para este fim de semana, para hoje sábado, períodos de céu nublado, noite com poucas nuvens, temperatura máxima chegando nos 19 graus. Amanhã, domingo, dia 6, sol com muitas nuvens durante o dia, períodos de céu nublado também, noite com poucas nuvens, mínima de 5, máxima chegando a 12 graus. E na segunda-feira, no dia 7 de setembro, feriado, dia de sol com muitas nuvens à tarde, à noite a nebulosidade diminui, mínima de 1, máxima chegando a 16 graus.
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2: 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E a hora?
8: 24 por meio-dia.
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8: 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Simbora, tem mais música rolando aqui na programação da Mega. Bom dia.

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8: Olha, o TikTok prepara novas ferramentas para aumentar a interação entre criadores e seguidores. Uma das principais novidades é a possibilidade de enviar mensagens de voz diretamente nos comentários dos vídeos. A plataforma também vai liberar enquetes nos comentários, permitindo que os criadores façam votações e interajam de novas formas com o público. Uma outra mudança envolve os carrosséis de fotos, que poderão receber mais imagens. E tem ainda o suporte ao envio de live fotos, aquelas fotos que registram alguns segundos de movimento. As novidades serão disponibilizadas globalmente e devem ampliar as possibilidades de interação dentro da plataforma. Olha, a Anatel está preparando um novo serviço para proteger consumidores contra a abertura de linhas telefônicas não autorizadas usando o CPF, chamado de Anatel Protege. O recurso busca combater a chamada fraude de subscrição, que é quando criminosos utilizam dados pessoais obtidos de forma irregular para contratar linhas em nome de outra pessoa. A ferramenta vai criar uma base de CPFs que não poderão ser usados para abrir novas linhas. As operadoras deverão consultar essa base antes de ativar novos planos. O usuário poderá ativar ou desativar o bloqueio a qualquer momento, gratuitamente, com autenticação pelo gov.br e biometria facial. Vamos falar também um pouquinho de cinema? Homem-Aranha, um novo dia, ultrapassou a marca de US$ 900 milhões nas bilheterias domésticas nesta sexta-feira, tornando-se então o segundo filme da história a alcançar esse patamar, atrás apenas de Star Wars, O Despertar da Força, que fez na época 936,6 milhões na época do seu lançamento. O longa atingiu um marco em 36 dias, superando os 50 dias que o filme de 2015 levou para chegar ao mesmo número.
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8: 12 para o meio-dia.
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8: E a gente vai fechando por aqui a edição deste sábado do Conexão, agradecendo sempre a sua audiência, a sua companhia. Daqui a pouquinho, meio-dia, tem a propaganda eleitoral obrigatória e gratuita. Logo na sequência, meio-dia e 25, Mega Z Station, 14h. Por aqui, nosso colega Leomar trazendo multimúsica. E eu volto na segunda-feira, né? No feriado, vamos estar na área. Vou estar por aqui a partir das 20h30 com o Mega Retro. Ótima tarde pra você, ótimo feriadão, bom almoço. A gente se fala segunda-feira aqui na Mega. Até lá!

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48: Meio-dia e 25 minutos.
49: 18 graus.
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0: 11:03.
1: 19 graus.
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0: 13:31.
1: 17 graus.
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2: Salve, salve, muito boa tarde. Estamos chegando na área com a edição do Multimúsica. Sábado aí com o melhor da música pra você. Hoje é 5 de setembro de 2026. Bom final de semana. Bom feriadão. A gente vai com Multimúsica, primeira hora por aqui. 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Comigo, Leomar Brasileiro, na companhia até às 5 da tarde, 2:02. Tempo bom marcando 17 graus. The Weeknd, Ariana Grande, para começar.

0: primeira sequência no Multimúsica com Nick Jam, J Balvin, X. E também Isabela Rocha do Nat Roots, Quero Ser Feliz também, Madonna Danceteria. 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
0: 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Agora marcando 17 graus. 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
0: Olha a informação do trânsito agora no momento que na região flui normal. Felizmente, sem interrupções ou acidentes. Cidade de Coxilha apresenta no momento passagem de 4 veículos por minuto. O trânsito também segue aí, flui normal.

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0: Só no Multimúsica da Mega, tarde de sábado com Shepherd Road, Detonautas. Escutou também Mass Grey com I Try. 2h29.
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0: Rock in Rio 2026 abriu os portões nesta sexta-feira. Deu largada uma nova edição da Cidade do Rock, montada no Parque Olímpico da Barra, no Rio de Janeiro. Festa se estende aí por 7 dias de setembro. Atrações brasileiras e internacionais espalhadas por 6 palcos. Ontem, às 22h45, no Sunset, o Capital Inicial protagonizou um dos encontros mais aguardados da noite, o receber dado Vila Lobos, né? Mandado aí por Dinho Ouro Preto, a banda passeou por clássicos como Primeiros Erros, A Sua Maneira. Cantou também Que País É Este, né? E fechou o palco mundo, 00h05, Foo Fighters, o grande headliner do dia. A banda de Dave Grohl prometeu um repertório recheado com hinos e teve, né? Everlong, The Pretenders e Best of You, entre outros clássicos da Foo Fighters.
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3: Agora 2:27.
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3: 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As melhores da sua tarde. Fala por aqui. Agora tem Ted Swims.

0: agora mais as melhores, Olivia Jim and Foo Fighters Lust to Fly.
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0: 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Temperatura agora 18 graus.
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0: Vou recordar Michael Jackson aqui na clássica.
10: Essa você quase esqueceu. Mais uma clássica aqui na Mega.
0: 13 para as 3, bom final de semana.

0: Primeira hora do Multimúsica na sua tarde de sábado aqui na Mega com som da ela, Taylor Swift, Victor Clay, o Sol, Michael Jackson na clássica com Remember the Time.
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0: Operação Independência, Polícia Rodoviária Federal, Comando Rodoviário da Brigada Militar, reforçam aí a fiscalização nas estradas do Rio Grande do Sul, de 4 a 8 de setembro, né? Durante a Operação Independência. A operação começou nesta sexta-feira, vai até terça-feira, dia 8. Foco da PRF no excesso de velocidade, ultrapassagens proibidas, embriaguez ao volante, uso do cinto ou cadeirinha, né? O movimento é mais forte. Começo desta sexta-feira, à tarde e à noite, no sábado, hoje pela manhã, né? E na segunda-feira, entre a tarde e noite. Orientações para você fazer uma revisão sempre antes de sair, né? Do veículo aí, antes de viajar. Redobre a atenção em casos de chuva também. Passo Fundo, o transporte coletivo da Culiurb segue horários de domingo e feriados no dia 7 de setembro, com desvios devido aí aos desfiles cívicos. Uma potente massa de ar frio de origem polar avança sobre o sul do Brasil neste final de semana, trazendo frio intenso, geada, possibilidade de neve e chuva congelada no Rio Grande do Sul. Segundo a Metsul Meteorologia, trata-se de uma incursão de ar gelado muito mais forte do ano, impulsionada por um centro de alta pressão que avança da Argentina. O ar frio já atua em áreas do estado, com marca aí de menos 1,2 graus registrada no início deste sábado, em Pinheiro Machado, na Serra do Sudeste. Um reforço polar começa a ingressar pelo sul gaúcho entre a tarde e noite de hoje. Se espalha por todo o Rio Grande do Sul ao longo de domingo amanhã. O estado pode ter mínimas aí de menos 4 graus e menos 6 até o início de semana, até segunda, né? 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
0: Última música na Mega até às 5 comigo, Leomar, na área. 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E abre mais uma horinha com ele, Bruno Mars.

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1: Temperatura agora 18 graus.
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0: Mega escute o lado bom da vida, Pons Malado com Circle, Charlie Brown Jr., Céu Azul. Ainda teve Elton John com Britney Spears.
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0: Pierre Gasly da Alpine vai largar na frente do Grande Prêmio da Itália de Fórmula 1 neste final de semana. O piloto francês surpreendeu fazer 1:21.786 em Monza. George Russell da Mercedes e Oscar Piastri da McLaren completam o top 3. Essa primeira pole position, né, do Gasly na carreira. Ele veio justamente no circuito onde ele conseguiu sua primeira e única vitória na categoria em 2020. Gabriel Bortoleto fechou a classificação com 11º melhor tempo aí, mas vai ganhar uma posição largada em 10º por causa da punição de Antonelli, que ainda será oficializado. O piloto brasileiro quase foi à fase final de qualificação, mas ficou 1 milésimo atrás de Hamilton e acabou eliminado no Q2. Paulo Pezzolano e Bernabé aí são os principais desfalques do Inter para a partida contra o Santos amanhã no Beira-Rio do Campeonato Brasileiro. Ambos cumprem aí suspensão por terem recebido o terceiro cartão amarelo na derrota por 3-2 para o Bahia na rodada passada. O Neymar tem lesão na coxa apontada por exames e está fora aí do jogo contra o Inter e amanhã. O Grêmio tem compromisso na segunda-feira, 8 da noite, encara aí o Vitória. 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

0: 29 para as 4.
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0: Bom final de semana para você. Vamos juntos por aqui até 5 com Multimúsica, patrocinado por PS Atacarejo, preço de atacado no varejo. 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Novo destaque da Miley Cyrus.

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4: Agora marcando 17 graus.
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0: Fechando mais uma linha aqui na Mega com Sabrina Carpenter Express, Cassia Eller. Temos também David Guetta, Bibo Richa, Foo Fighters, Times Like This.
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2: Agora 4 e 1.
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2: 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Tempo nublado no momento, 16 graus agora.

0: Mega, escute o lado bom da vida. Esse é o Multi Música com Robin Schultz, Sugar.
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0: Agora 16 graus. 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
0: 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Destaque na clássica, aqui na Mega, com John Secada.
8: Essa você quase esqueceu. 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

0: Legal, tá na Mega Escute, lá do Bom da Vida, Carol G com Bruno Mars, Still, fechando mais uma sequência na sua tarde. Teve também Detonautas, John Secada na clássica com Just Another Day.
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0: Na primeira semana de acampamento Farroupilha, o público foi entre o pequeno e razoável. Na manhã deste sábado, provou que aqueles que aguardavam uma maior presença de visitantes a partir deste final de semana estavam corretos, né? Manhã nublada aí, mas com temperatura agradável, variando entre 10 e 16 graus, 9, de acordo com as estações verificadas pela Clima Pô. Grande número de pessoas passearam pelas ruas aí do Parque Harmonia no final de manhã, né? Além de conhecer a tradição gaúcha, os visitantes do acampamento terão a oportunidade de conhecer os principais pratos da culinária do estado. Poderão acompanhar shows e receber a hospitalidade, que é a marca dos gaúchos. E o final de semana tem mais Rock in Rio. Começou ontem, né? O festival segue nos dias 6, 7, 11, 12 e 13 de setembro. Além dos destaques ontem, tiveram aí no palco o Foo Fighters, né? Também Capital Inicial. Hoje recebe Avenged Sevenfold, principal atração, Bring Me The Horizon e Bad Omens. O sábado foi de despedida também da banda Sepultura, né? Que apresentou com a turnê Celebration Live Through the Death. A banda prometeu um show único e exclusivo e conseguiu aí fazer o público delirar. Entre as atrações confirmadas, né, nos demais dias estão DJ Calvin Harris, Black Eyed Peas, Elton John e Maroon 5.
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0: 27 para 5.
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0: 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Tempo nublado no momento, agora 15 graus. 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

0: Mega no Monte Música com Black Eyed Peas.
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0: 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Agora marcando 15 graus.
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0: Dólar comercial fechou em alta ontem, 0,50%, valendo R$5,13. O euro também fechou em alta de 0,37%, valendo R$5,95. Bitcoin também fechou em alta, 0,45%, valendo R$411.844. Bolsa Bovespa fechou em queda, menos 0,02%.
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2: Vamos nessa última sequência do Multimúsica, 2:55. Eu vou ficando por aqui, 5 horas tem Weekend Mega. Bom final de semana, bom feriadão pra você. Falamos na segunda tarde, por aqui, no 7 de setembro, né? Última sequência com Nath Roots pra começar.

0: 17 horas.
1: 15 graus.
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2: 6:59.
3: 12 graus.
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0: 7 e 32. 11 graus.
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2: 20 horas e 2 minutos.
3: 11 graus.
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0: 8:33.
1: 10 graus.
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0: 9 horas,
1: 10 graus.
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